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tinha suspirado, tinha beijado o papel devotamente. Era a primeira vez que lhe escreviam aquelas sentimentalidades, e o seu orgulho dilatava-se ao calor amoroso que saía delas, como um corpo ressequido que se estira num banho tépido. Sentia um acréscimo de estima por si mesma e parecia-lhe que entrava, enfim, numa existência superiormente interessante, onde cada hora tinha o seu encanto diferente, cada passo conduzia a um êxtase e a alma se cobria

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Mais uma vez, estou sozinho em meu quarto. 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

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Sabe por quê? 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
2: Operação apreende quase 6 toneladas de café fake e interdita 19 estabelecimentos no país. Uma operação nacional de fiscalização apreendeu quase 6 toneladas de café torrado e moído adulterado e mais de 76 toneladas de matérias-primas irregulares usadas na fabricação do produto. A ação foi coordenada pelo Ministério da Agricultura e Pecuária, o MAPA, entre os dias 25 e 28 de maio. Segundo o governo federal, foram realizadas 84 fiscalizações em indústrias e estabelecimentos comerciais nos estados de Minas Gerais, Espírito Santo, Goiás, Paraná, Rio de Janeiro e também no Distrito Federal. Ao todo, 19 estabelecimentos foram interditados após a identificação de irregularidades. De acordo com o Ministério da Agricultura, os produtos investigados eram comercializados como café puro, mas apresentavam indícios de adulteração, incluindo excesso de impurezas e possível utilização de ingredientes não autorizados para aumentar artificialmente o volume vendido ao consumidor. As apurações investigam práticas como mistura de cascas, resíduos, paus e outras matérias-primas de baixo custo ao café tradicional. Especialistas alertam que, além do prejuízo financeiro ao consumidor, esse tipo de fraude pode comprometer a qualidade do produto e representar riscos sanitários quando há falhas no armazenamento e no processamento. A operação contou com o apoio da Secretaria Nacional do Consumidor, PROCONs estaduais e municipais e da Associação Brasileira da Indústria de Café, a ABIC. As fiscalizações foram motivadas por denúncias recebidas pelos órgãos de controle. O Ministério da Agricultura ressaltou que os casos identificados são considerados pontuais e não representam a maior parte da produção nacional. Ainda assim, o órgão recomenda atenção dos consumidores a preços muito baixo da média, informações do fabricante na embalagem e certificações de qualidade, como o selo da ABIC.
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2: Polícia ainda investiga a origem dos tiros que feriram um bebê e outras 5 pessoas em estação do metrô de São Paulo. A Polícia Civil de São Paulo segue investigando de onde partiram os disparos que atingiram um bebê de 11 meses e outras 5 pessoas durante uma troca de tiros na estação São Bento do metrô, no centro da capital paulista. O caso aconteceu na tarde de sábado e provocou momentos de pânico em uma das regiões mais movimentadas da cidade. Segundo o boletim de ocorrência, a confusão começou após uma tentativa de assalto contra um policial civil que estava de folga. De acordo com o depoimento do agente, 3 homens o abordaram dentro da estação e um deles teria apontado uma arma durante o roubo. O policial afirmou que reagiu e efetuou disparos com a sua arma funcional. No entanto, a polícia ainda não confirmou quem efetuou os tiros que atingiram as vítimas. A investigação analisa imagens de câmera de segurança, depoimentos de testemunhas e laudos periciais. Segundo os investigadores, nenhuma arma dos suspeitos foi encontrada no local e o próprio policial declarou não saber se os assaltantes chegaram a atirar. Ao todo, 6 pessoas foram baleadas, 5 passageiros e 1 dos suspeitos. Entre os feridos estão o bebê de 11 meses, o pai da criança e uma adolescente de 14 anos. O pai do bebê foi atingido no abdômen, na coxa e sofreu uma fratura no braço, passando por cirurgia na Santa Casa. Os demais feridos estão em estado estável. Um dos suspeitos foi preso em flagrante, enquanto outros 2 conseguiram fugir e seguem sendo procurados. A Polícia Civil afirma que somente a conclusão da perícia poderá determinar a origem exata dos disparos e esclarecer toda a dinâmica do caso.
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2: Mulher resgatada após 42 horas à deriva em Ilhabela relata momentos de desespero e rebate boatos. A jovem Bruna Damares Santana da Silva, de 26 anos, divulgou um relato detalhando os momentos que viveu após ficar cerca de 42 horas, quase 2 dias, à deriva no mar de Ilhabela, no litoral norte de São Paulo. Em comunicado publicado após receber alta do hospital, ela explicou como aconteceu o acidente com a moto aquática e negou informações que circulavam nas redes sociais sobre o caso. Segundo Bruna, o problema começou quando o jet ski apresentou falhas estruturais e começou a afundar pela parte traseira. Ela afirmou que, ao contrário do que foi divulgado inicialmente, não era possível permanecer apoiada na moto aquática porque o veículo estava enchendo de água. A jovem também relatou que a forte correnteza arrastou os dois para mar aberto. Bruna estava acompanhada de George Pereira, que segue desaparecido. No comunicado, ela esclareceu que os dois não mantinham um relacionamento amoroso. Segundo a jovem, George era apenas um colega conhecido durante uma confraternização na praia. Ela contou ainda que permaneceram juntos lutando pela sobrevivência até a madrugada de terça-feira, quando acabaram se separando em meio às condições extremas do mar. A sobrevivente foi encontrada na manhã de terça-feira por pescadores na região entre Ilhabela, a Ilha do Tamanduá e Ilha de Búzios, a cerca de 20 quilômetros do ponto onde desapareceu. De acordo com o grupamento de bombeiros marítimo, ela apresentava quadro de hipotermia, desidratação e extremo cansaço físico. Após mais de 2 dias internada no Hospital Municipal Governador Mário Covas, em Ilhabela, Bruna recebeu alta médica na última quinta-feira. Ela deixou a unidade sob aplausos de familiares e profissionais da saúde. Enquanto a jovem segue em recuperação, equipes dos bombeiros da Marinha, da Força Aérea Brasileira e a Polícia Militar continuam as buscas pelo rapaz. As autoridades também investigam as circunstâncias do acidente e analisam dados do celular encontrado dentro da moto aquática para tentar reconstruir a dinâmica do ocorrido.
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4: 7 horas e 1 minuto.
5: Olha, eu não sabia que existia o Dia Internacional da Felicidade. Pois é, ele existe. E aí, eu comecei a me perguntar, o que é felicidade? E aí você me conta, o que é felicidade pra você, hã? Sabe, quando eu pensei em felicidade, eu lembrei do colo da minha mãe e do beijo gostoso que ela me dá quando eu chego na casa dela. Eu lembrei de uma música gostosa, sabe? Que quando toca no rádio, você dá aquela dançadinha junto e você tem aquela sensação de felicidade. Quando eu penso em felicidade, eu lembro também de uma cobertinha quentinha, gostosa, num dia frio. É gostoso demais, né? Sabe, a felicidade ela é feita de momentos bons, de coisas pequenas e de paz no coração. Que a felicidade ela não dependa de tempo, nem de paisagem, nem de sorte, nem do dinheiro. Que ela possa vir assim, ó, com toda a simplicidade, como o beijo da sua mãe, de dentro para fora, de cada um para todos. Que a gente possa encontrar felicidade nos pequenos momentos. A felicidade que a gente tanto procura, sabe? Ser feliz sem grandes motivos, nas pequenas coisas que a gente carrega no coração. Ser feliz assim, ó, autêntico, da forma com que você é. Agora me diz, ouvindo essa mensagem, o que te fez lembrar da felicidade? Colecione momentos, tá? Elas serão as coisas mais importantes que você vai ter nessa vida.
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8: E aí, pessoal, beleza? Segunda-feira, tá na hora mais uma edição do Melhor do Sertanejo Universitário com o Jonatas Gonçalves durante duas horas aqui, ó, bem juntinhos pra gente curtir muito som bacana. Tamo chegando! Juntos com a melhor sequência sertaneja.
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1: Obrigado, gente.
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1: O melhor da música sertaneja passando aqui no programa Arena Sertaneja na edição de hoje. Tudo de bom pra você na audiência, onde quer que você esteja curtindo o nosso programa. Obrigado pelo carinho de sempre.
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0: festa junina beneficente de Votorantim foi palco de um verdadeiro espetáculo sertanejo no último sábado, com as duplas Bruno César e Rodrigo e Zé Neto e Cristiano agitando uma multidão por mais de 4 horas de pura emoção. Os veteranos Zé Neto e Cristiano, que também apadrinham e empresariam Bruno César e Rodrigo, se surpreenderam ao ver o público cantar em coro a recém-lançada Cadeira Cativa, mostrando a força do sertanejo na maior festa junina do estado de São Paulo.
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0: Obrigado.
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1: É pra ficar ligado a todo instante com o melhor do sertanejo universitário no seu dial. É aqui, ó, no programa Arena Sertaneja, todo dia.
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5: Vini Júnior voltou a ser assunto fora dos gramados durante a Copa do Mundo de 2026. Segundo informações divulgadas pela imprensa, o jogador e sua equipe decidiram impedir que sua mãe, Fernanda Cristina, conceda entrevistas durante o torneio. A medida teria sido tomada para evitar novas polêmicas e manter o foco total do atacante na busca pelo hexacampeonato com a seleção brasileira. A decisão acontece após repercussões envolvendo o fim do relacionamento de Vini Júnior com Virgínia Fonseca. De acordo com as publicações, a mãe do jogador teria se envolvido indiretamente na polêmica ao curtir comentários críticos à influenciadora nas redes sociais. Com isso, a estratégia adotada foi blindar familiares e evitar que assuntos pessoais atrapalhem a preparação do craque durante a competição.
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6: 7:47.
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7: 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O sertanejo universitário, os clássicos e claro, tudo aquilo do sertanejo rolando aqui na Arena na edição do programa de hoje. O programa continua.
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1: Boa noite, gente. Que prazer pra nós estar aqui hoje, gravando esse primeiro DVD. Muito obrigado a presença de cada um de vocês aqui nessa noite tão especial da nossa vida, da nossa carreira. Carreira essa que começou há 19 meses atrás. E começou mais ou menos assim, ó.

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1: Às vezes no relacionamento entre você e alguém, a sua pessoa, nesse caso, é a melhor pessoa. Sempre.

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1: O melhor do sertanejo universitário sempre neste horário com o Jonatas Gonçalves, todo dia tocando o melhor da música sertaneja pra você.
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0: A talentosa Simone Mendes presenteou os fãs no último mês com mais uma canção emocionante. A faixa Me Esquece Por Enquanto, que faz parte do seu aclamado DVD Cintilante, já está disponível e promete ser mais um sucesso na voz da cantora. Com sua interpretação marcante, Simone Mendes continua a conquistar corações e a consolidar sua carreira solo, trazendo letras que falam de amor e superação, características que o público sertanejo tanto ama.
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0: 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Muito obrigado, gente, muito obrigado!
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1: O melhor da música sertaneja, do jeito que você gosta, do seu artista predileto. Tem os lançamentos para você ficar por dentro das novidades e tem também o que foi sucesso em evidência ainda rolando por aqui no programa Arena Sertaneja.
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0: Virgínia acompanhou pela televisão o amistoso da seleção brasileira, poucas horas depois de movimentar as redes sociais ao mostrar um misterioso buquê de flores que recebeu. A influenciadora compartilhou registros assistindo à partida e demonstrou apoio ao Brasil às vésperas da Copa do Mundo de 2026. A publicação chamou a atenção dos seguidores, principalmente porque aconteceu logo após o presente inesperado gerar especulações sobre um possível novo romance. Nas redes sociais, muitos fãs tentaram descobrir quem enviou as flores, mas Virgínia não revelou a identidade do admirador. Enquanto os rumores aumentam, a influenciadora segue focada em seus compromissos profissionais e já está nos Estados Unidos para participar da cobertura da Copa do Mundo em um quadro especial de televisão.
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2: 8 horas e 42 minutos.
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1: A 36ª Festa Nacional do Pinhão, em Lages, Santa Catarina, foi palco de uma noite inesquecível, com os shows de Alok e Lauana Prado, que atraíram uma multidão ao Parque de Exposições Conta Dinheiro. A diversidade musical marcou a noite, com Alok transformando a Arena Pinhão em uma pista de dança e Lauana Prado embalando o público com seus sucessos sertanejos, mostrando a força da música brasileira.
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0: Muito obrigado, gente.
1: Obrigado.
2: E assim, com essa sequência de música sertaneja, a gente vai colocando ponto final na edição do nosso programa de hoje. Obrigado pela audiência de amizade. Amanhã a gente tá de volta na terça-feira. Tchau, gente.
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7: aí. Xuxa entrou na Justiça do Rio de Janeiro após descobrir que sua imagem teria sido usada sem autorização em uma propaganda criada com tecnologia de deepfake. Segundo a ação, a apresentadora acusa a empresa Bagi Soluções de Comércio Digital de manipular digitalmente sua imagem para dar a impressão de que ela participava e apoiava uma campanha ligada ao uso de inteligência artificial para vendas. A apresentadora pede uma indenização mínima de R$100 mil por danos causados pelo uso indevido de sua imagem. A defesa afirma que nunca houve autorização para a associação de Xuxa à campanha e que o anúncio criou um vínculo comercial inexistente. O caso segue em análise na justiça e reacende o debate sobre o uso de inteligência artificial e deepfakes envolvendo pessoas famosas.
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8: 9:06.
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13: Segunda-feira, 1 de junho de 2026, está entrando no ar mais uma edição do Repórter Destaque. As informações do Brasil e do mundo no seu rádio. O número de exames para detectar precocemente o câncer de intestino mais que dobrou no Brasil nos últimos anos. Dados recentes mostram que as colonoscopias cresceram mais de 140% entre 2016 e 2025, acompanhando o aumento dos casos da doença no país. O câncer colorretal já aparece entre os tipos mais comuns, tanto em homens quanto em mulheres brasileiras. Só em 2024 foram registrados cerca de 40 mil casos e a projeção é que esse número continue crescendo nos próximos anos. Especialistas reforçam que a alimentação rica em ultraprocessados e carnes industrializadas, além do sedentarismo, aumentam os riscos da doença. Já hábitos como atividade física, consumo de fibras e exames preventivos ajudam no diagnóstico precoce, que aumenta significativamente as chances de tratamento e cura. Eu sou Kleber Salles e volto daqui a pouco com mais informações aqui no Repórter Destaque. Fique ligado.
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13: Há poucos dias do início da Copa do Mundo de 2026, uma lista divulgada pela emissora norte-americana NBC chamou a atenção dos torcedores. O ranking reúne os 25 jogadores considerados mais importantes da competição e traz apenas dois brasileiros entre os nomes selecionados: Rafinha do Barcelona e Vinícius Júnior do Real Madrid. O topo da lista é dominado por estrelas do futebol europeu. O francês Kylian Mbappé aparece em primeiro lugar, seguido pelo espanhol Lamine Yamal e pelo também francês Ousmane Dembélé. A França, inclusive, é o país com mais representantes no ranking. Portugal vem logo atrás, com 4 atletas entre os escolhidos. Entre os veteranos, Lionel Messi aparece na 4ª colocação e Cristiano Ronaldo ocupa o 16º lugar. Já Neymar ficou fora da relação. Segundo a NBC, a lista poderá sofrer alterações ao longo da competição, que começa na quinta-feira. Eu sou Kleber Salles e volto daqui a pouco com mais informações no seu rádio. Continue ligado.
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0: segunda maior causa de incapacidade no mundo e afeta cerca de 15% da população global. No Brasil, mais de 30 milhões de pessoas convivem com a doença. Especialistas explicam que dores constantes podem indicar desde quadros benignos como cefaleia tensional até problemas mais graves como aneurismas e alterações neurológicas. Os sinais de alerta incluem mudança no padrão da dor, início súbito e intenso, alterações na visão, fala, equilíbrio ou episódios acompanhados de confusão mental. A Sociedade Brasileira de Cefaleia também chama a atenção para a automedicação, que pode piorar a frequência e a intensidade das crises. Segundo a entidade, cerca de 90% das pessoas com cefaleia sofrem impactos no trabalho, estudos, lazer e vida pessoal. Eu sou Kleber Salles e volto daqui a pouco com mais informações no seu rádio. Fique ligado.
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2: Muito bom dia, sejam todos bem-vindos por aqui mais uma edição do Manhã 87 para você, seu amigo Flaudemir Flores, a partir de agora com muita música, muito som no seu rádio. É mais uma segundona que o nosso Papai do Céu nos concede para estar aqui te fazendo companhia, tá? Hoje é 8 de junho de 2026. Queremos aqui parabenizar a você que está completando mais uma primavera, está completando mais um ano de vida. Que Papai do Céu continue abençoando a sua vida com muita saúde, paz e prosperidade, né? 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Horas 23 minutos, né? Não baixamos aqui o nosso horóscopo do dia. Eu acho que deu algum problema aqui durante a semana aí com a conexão, né? E não foi possível aqui a gente estar apresentando hoje o horóscopo do dia, tá? A gente já vai aqui trazendo as nossas primeiríssimas de hoje, agradecendo a sua companhia nos quatro cantos da cidade. Para você no Puros de Baixo, Puros de Cima, alô, parentada nas aldeias, para você nas fazendas, nas chácaras, nos sítios, nos ramais, nosso bom dia todo especial, Flaudemir Flores na sua segundona com muita música a partir de agora, aumente o volume e vamos conferir aqui mais uma manhã em 87 graus de pura energia positiva no seu rádio, tá? E para começar essa manhã, a gente vai trazendo ele, né? Natanzinho Lima e a Turma do Pagode. Se liga aí.

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1: É o som do Safadão, 87,9, com as melhores músicas novas aí do Wesley Safadão. Nesta manhã de segunda-feira é a resenha de vaquejada aqui na programação. Show de bola, né? Nossa segundona agradecendo aí a sua companhia. Vamos lá trazendo mais uma, né? Mais uma edição dos aniversariantes de hoje, trazendo aqui a galera que hoje está completando mais uma primavera. 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Vamos trazendo aqui os aniversariantes de hoje. Galerinha que está completando mais uma primavera nesta segunda-feira. Vamos ver aqui quem hoje está acendendo as velinhas. Aqui no nosso Facebook, quero mandar um bom dia lá pro meu amigo Marcos. Tapeçaria Sofre Tudo precisou aí restaurar o seu sofá. É lá com o nosso amigo Marcos da Tapeçaria Sofre Tudo, tá lá ligadinho com a gente. Vamos lá, hoje é dia de parabenizar o meu amigo Alcimar Queiroz, né? Hoje ele está completando mais uma primavera, felicidades e muitos anos de vida lá para o meu amigo Alcimar Queiroz. É, o homem hoje está festejando, né? Hoje também é dia de parabenizar o meu amigo Augusto, né? É, vereador Augusto lá de Lábrea, é o bode branco, né? É. Pois é, nosso amigo Augusto Almeida hoje está completando mais uma primavera também. Hoje também é dia da Milena. Feliz aniversário para minha amiga Milena Silva. Hoje é dia de parabenizar o meu amigo Val, né? Val Pontes. Val Sonorização lá de... É o Val? É ele mesmo, né? Val Sonorização lá de Boca do Acre. Uma das maiores potências do som lá de Boca do Acre. Nosso amigo Val, né? Se não for a maior, né? No meu... Aqui no meus... Nas minhas intuições, eu acho que é a maior que está tendo lá, né? A maior estrutura de som lá é do nosso amigo Val. É, hoje também é aniversário do meu amigo Marlon Nascimento. Feliz aniversário para o meu amigo Marlon. É, hoje é dia da Naftali Oliveira também. Tá, hoje acendendo as velinhas, né? E ontem no domingão, quem completou mais uma primavera foi a minha amiga Ginha Brasil, lá em Porto Velho, o Dias Leite. Beatriz Cruz, Beatriz Cruz é minha prima, né, lá de Manaus. Karine Lima, Damias Braga, também aqui completou mais um ano de vida, foi a Dayana Castro. A Tairine Alencar também aniversariou ontem no domingão, a Cláudia Lopes, Maele Brito, Sebastião Matias, minha amiga Andréia Nazário, lá de Lábrea, né. A Regina, cantora Regina Garcês também acendeu as velinhas. Ontem foi dia da Gabriela Venâncio, nossa amiga Gabriela Venâncio, enfermeira, né? Enfermeira Gabriela. E também foi dia do meu maestro Saíde Saide, né? Completou ontem mais uma primavera, felicidades e muitos anos de vida. Feliz aniversário aí para todos os aniversariantes aí desse final de semana, né? Vamos trazendo aqui a vinhetinha dos aniversariantes e volto logo após o nosso break cultural no oferecimento aí do café saboroso do vovô e consultório Odonto GS.

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3: Governador Roberto Cidade inaugura unidade revitalizada do CETAM, no Careiro Castanho. Novo espaço tem capacidade para mais de 300 alunos. Vamos ouvir o governador Roberto Cidade.
4: Também entregamos um CETAM. O CETAM, que é um órgão do nosso estado que tem feito um grande trabalho. A previsão para esse ano é de mais de 150 mil cursos. E recentemente eu lancei um edital de 10.700 cursos profissionalizantes que acabaram em 30 minutos as inscrições.
5: Informou Delcio Reis.
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3: Governador Roberto Cidade anuncia ampliação da Vila Olímpica, aberta para todos aos domingos e também às quartas-feiras. O projeto passa a contar com atividades abertas ao público em dois dias da semana, a partir do próximo dia 17. Vamos ouvir o governador Roberto Cidade.
4: A nossa Vila Olímpica está aberta aos domingos para quem quiser vir para cá, aproveitar, fazer o seu esporte, vir para cá com segurança, poder utilizar todo esse espaço. Você que quer fazer uma caminhada, uma corrida, você que quer fazer um treino de jiu-jitsu, de beach tennis, você que quer também participar do Pelsi, que hoje nós abrimos também aqui para as nossas crianças, do nosso kart, para o nosso piloto mirim. Então é dessa forma que a gente trabalha, dando oportunidades para o nosso povo, e nós temos essa mega estrutura aqui que com certeza vocês podem utilizar da melhor forma e aproveitar o seu domingo de lazer também.
3: Informou Delson Reis.

É, já estamos de volta aqui com a música no seu rádio, agradecendo a sua companhia, a sua audiência nessa manhã. Agora 5 minutinhos para as 10, quero mandar o meu bom dia lá para o meu amigo João Pedro. Alô, João Pedro, lá no Rio Pauini, fazenda da minha amiga Zarufi. É, bom dia lá para o João Pedro, bom dia também lá para o nosso amigo Denis. É, o Denis está sempre ligadinho aí, ouvindo a nossa programação. 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Sou loucão, tinha que tá dando aqui. Agora conseguiu segurar. Tá certo? Vamos nessa então, trazendo mais músicas pra você. É, nosso bom dia também vai para os amigos lá no Canacuri, né? Canacuri, quem tá ouvindo lá a nossa programação é a Dona Simone. Dona Simone, um dia desse me encontrou aqui na rua e disse que eu nunca mais tinha mandado alô para ela, né? Sim, a gente sempre lembra, né? Minha amiga Simone e o seu Edilson lá no Canacuri. Todos os amigos lá do Canacuri também, o nosso bom dia todo especial. Alô, aldeia São Benedito, lá no Igarapé Canacuri, meu amigo Chaga da Lourdes, está sempre ligadinho também na nossa programação, e a todas as comunidades, indo por os de cima, Pauaria 1, Pauaria 2, seu Nonato, né? É, e o seu Manuel. Seu Manuel Bezerra está sempre na escuta da programação lá no... Lá no Pauaria 1, lá na comunidade Sancoan também tem rádio ligado, meu amigo Messias, todos os amigos lá na comunidade Sancoan sempre ouvindo aqui a nossa programação. Aos amigos lá na Boca do Pauini, lá no Içá, seu Alcemir, Dona Maria, né? Nosso bom dia todo especial. Aos amigos lá no Pauaria 2 também, estão sempre na sintonia, meu amigo Jacó, alô Chico, nosso amigo Chico e a Dona Marivalda. Bom dia lá para Dona Angélica, seu Vinícius. Bom dia lá para o seu Chiquinho. É, quem está na escuta também é o meu amigo Amarildo. Alô, Amarildo e a sua esposa, né? Bom dia lá para o seu Luiz. Todos os ouvintes lá na Santa Vitória, meu amigo Cambão, alô Celso, Dona Eldinha lá na Praia do Panamá, o nosso bom dia. Vamos nessa, trazendo mais músicas aqui na Cultura. É. Vamos arrochando aqui com o Céu Rodrigues e o Carlinhos Caissara, né? Ficou muito legal. Na versão da Rocha aqui, o Lábios Dividido.

Agricultura 10 e 23, pra finalizar aqui com o Rei Vaqueiro e o Unha Pintada. Música boa, né? Música boa demais. Foram vários lançamentos hoje nessa segundona, agradecendo o nosso Papai do Céu. Terça-feira tá chegando aí com muitas bênçãos, mais uma vez aí diretamente lá no trono, né, do nosso Papai do Céu. E a gente tá aqui pronto para receber todas elas, né? Então, na terça-feira a gente se encontra a partir das 9 da manhã. Tchau, tchau. Valeu, gente. Fui!

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1: O nosso, né?
0: O nosso.
1: Vamos cantar então pra melhorar?
0: Agora.

0: Valeu, valeu, Matheus Calma, Simone Mendes.
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0: Valeu.
1: Lábios divididos.
0: Aquele gritão bem gostoso aí.
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2: Muito barulho! Léo Foguete.
3: Henry Freitas.
2: Conta essa história pra galera, Léo.
3: Vamos falar assim, ó.

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0: prepara que o verão tá chegando daquele jeito, tá?
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1: Oh, meu Deus, eu amo tanto vocês. Obrigada, minhas amigas, por tudo.
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6: É isso aí, nosso muito, muito, muito boa tarde, amigo ouvinte, boa tarde a você que estava aí ligadinho, sintonizado nas músicas do Top Brega, do meu parceiro Nego Saraiva. Agora continue comigo aqui nesta segunda-feira, aqui na 87,9, ZYS364, é você de lá e eu de cá, na apresentação, Gilvando Reis e o Mistura Mix. É o Mistura Mix no ar, hoje segunda-feira, segundo, início de semana, né, depois de um final de semana aí agitado, né, muito bom, final de campeonato, né, os melhores times aí, né, Atalanta veio a ser campeão, teve o torneio de pesca, isso, né, movimentou a cidade aqui, o município de Paunim, foi muito bom, né, parabéns aí à Prefeitura Municipal de Paunim, parabéns aí ao prefeito Renato Afonso, né, por uma final aí top de linha, ao secretário de esporte, a toda a equipe aí voltada ao esporte, muito bom, né, parabéns mesmo. Então, aqui no início da semana aqui, desejando aqui um ótimo início de semana a todos vocês, que Deus possa abençoar grandemente as nossas vidas, né, e dando continuidade aqui, já pode mandar sua mensagem aí, mande sua mensagem aqui, é um prazer imenso atender a cada um de vocês. E o Mistura Mix começando aqui, mandando aqui uma alusão toda especial a todos vocês aí que estão na escuta aqui do programa, né, muito boa tarde a toda a comunidade ribeirinha, povo aí do Rio de Cima, povo do Rio de Baixo, povo dos ramais, das fazendas, alô nossos irmãos indígenas aí das aldeias, né, nosso muito boa tarde. Você que está nos ouvindo através do aplicativo da rádio, muito obrigado, de qualquer lugar do Brasil, fora do Brasil também, nosso muito obrigado aí pela audiência, né, e uma boa tarde aí, um bom início de semana abençoado aí para vocês, tá? Em ritmo aí de mês de junho, festas juninas aí, e estamos nesse ritmo aí bom, nessa pegada boa aí de festas juninas já, né? Em ritmo de sanfoneiro aí, só toca isso.
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6: 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Mandar aqui um alô pro meu amigo Nego Saraiva, Top Brega, sempre ligadinho aqui no programa. 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

É isso aí, são 15 horas e 11 minutinhos, 15 horas e 11 minutinhos. Mandar aqui um alô também todo especial aí a todos os nossos amigos e ouvintes aí, né? Seus Nego Júlio aí, que não perde uma programação na antiga Rua das Palhas. Nosso muito boa tarde aí, né? Muito obrigado aí pela companhia, pela audiência. Sempre um prazer imenso a gente estar atendendo a cada um de vocês. Meu amigo Gil do Alençon Morá também, né? Que tá sempre ouvindo a gente aí, ou aqui no Ouro Verde, né? Onde a gente estiver. Meu amigo Bernardino aí na Santa Vitória também, né, que tá sempre ouvindo aqui a nossa programação. Muito obrigado aí pelo carinho, pela audiência. Um alô pro meu amigo Sobreira, rapaz, o homem aí da banquinha, ali na rua 5 do bairro, rua 6 do bairro São Francisco, na última rua, né? Tá sempre aí, né, na sua banquinha aí, fazendo sua venda. Um abraço aí, meu amigo Sobreira, rapaz, sempre ligadinho aqui no programa. Lá pra Ermídia também, quero mandar aqui um alô pro Janei, pra sua mãe, a dona Bela, né, o seu irmão, o Jean, que estão sempre sintonizado aqui na programação. Muito obrigado aí pelo carinho, a audiência, né? Mandar aqui um alô também a toda a moçada aí, a Catrine aí, que tá sempre ouvindo a gente, a Ângela do Ouro Verde, seu esposo também, é, que estão sempre ouvindo a gente aí. Meu amigo Raimundo Louro, flamenguista aí, que tá sempre ligadinho aqui no programa também. É, o seu Raimundo Gabriel também, que não perde uma programação. É, meu amigo Zé Gonçalves, vamos dar voz de ouro, um abraço pro Zé Gonçalves, a dona Safira, alô dona Cleudina, aquele abraço aí, seu esposo, sempre ouvindo a gente, que é assim também, que não perde a programação, meu amigo Deba aí nas quatro bocas, alô meu amigo Louro Carpinteiro, aquele abraço, né, mandar aqui um alô também pro seu João, é, da Juba aí, que tá sempre ouvindo a gente aí, o Betinho da Sucan, que também, que não perde a programação, alô seu Raimundo Brasil, toda a família Brasil, rapaz, um abraço aí todo especial, o seu Bajara, a dona Francisca, mãe do professor Isaías, o seu Antônio, o seu Pedro também, que tá sempre ligadinho aqui no programa, enfim, todos vocês que estão sempre na sintonia, vamos de música, já já de volta com Mistura Mix, vamos lá. Música.

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É isso aí, de volta aqui na Rádio Cultura de Paulínia, o programa Mistura Mix. Nosso muito boa tarde. São 15h27. 15h27. Mandar aqui um alô, meu amigo Rony, que tá ligadinho aqui no programa, né? Nosso muito boa tarde ao meu amigo Rony.

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1: É isso aí, de volta aqui na Rádio Cultura de Paulinho, atendendo aqui os nossos ouvintes aqui, rapaz, porque eu tenho que, né, já me ligaram, já me chamando aqui, mas antes aqui, né, mandar um alô meu amigo José Alves lá do Ouro Verde, tá pedindo aqui, boa tarde Gilvan, toca aí a música do Cristiano Neves, se não for por amor, né, Cristiano Neves lá pro meu amigo José Alves aí, lá do Ouro Verde, sua esposa, seus filhos aí, estão sempre ligadinhos aqui no programa, né, peço desculpa aí, vou ter que sair, né, porque estão me chamando, então tem que sair, tá bom? Aí amanhã, se Deus quiser, estarei de volta. Beijão no coração, fique com Deus. A oração que eu tinha pedido, já ele não me mandou o pastor, mas amanhã vai ter oração, tá bom? Desejando aqui uma ótima segunda a todos vocês. Vamos. Até amanhã, se Deus quiser, estarei de volta.

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3: 16:45.
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2: 17 horas e 26 minutos.
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4: 18 horas e 19 minutos.
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2: Repertório novo, hein?

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5: 19:09.
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